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1: Senhoras e senhores, com vocês.

som de não ser de ninguém é massa, hein? A paz do céu. Eu só não sei até que ponto. Tem que ver, tem que ver. Vamos assim, ó. Vamos junto com a gente, hein?

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0: Aô! Coisa boa demais, hein, gente? É, não é fácil não, hein? É fácil não.
1: Nós nos enganamos com nossos sentimentos.
0: Segura, coração apaixonado. Bom dia, bom dia, bom dia pra você que tá do outro lado do radinho, sintonizando o som da 91.5, Cerro Coré FM. De bem com a vida, sempre levando o melhor para você que tá do outro lado do radinho, você que tá ligado com a gente em todos os cantos da nossa querida fronteira. A gente agradece de coração a você e, lógico, te convida sempre para ficar aqui ligado com a gente. Bom dia pro meu amigo aí, o Joãozinho Lange, tá ouvindo a gente também. Bom dia. Bom dia também aí pro meu amigo o Severiano. Alô, Severiano, aquele abraço, meu amigo na Vila Áurea. Bom dia. Bom dia, bom dia para minha amiga Vanilza, bom dia para o Rogério, bom dia para você taxista, para você que é motorista de aplicativo, tá ligado? Bom

Estamos junto, tamo junto aqui, bom dia pro Maicon, meu amigo taxista, bora trabalhar, ele falou. Bom dia Claudeir, bom dia Eder Neves, bom dia, bom dia, bom dia, também pro tio Geraldo. É, bom dia tio Geraldo Aleixo, tia Joana, bom dia pra toda a família Aleixo. É, tá ouvindo a gente. Bom dia pro Evandro do Residencial. Alô, Evandro. Aquele abraço. É a rádio que toca no coração do povo, trazendo sempre a música que você gosta. E a polêmica está com o Milei, hein, gente? O Milei está sendo pressionado aí para pedir perdão pro Lula. Milei contra o Lula. O Milei chamou o Lula de ladrão e o pessoal ficou bravo, disse que ele não é ladrão, né? Então. Pois é, não, chamou de presidiário, né? Presidiário, ele não é, o presidente presidiário falou, né? Pelo amor de Deus, mas ele não é presidiário mesmo? Ah, ele foi, né? Agora ele é presidente. É, meu Deus, essa política desse ano, essa campanha política só tá começando, hein? Vai vir mais chute, porrada e bomba, hein, gente? É, e o presidente Donald Trump, ele também está querendo vir no Brasil para monitorar o sistema eleitoral, mas o Lula disse que ele não vem não, não vem, você não vai, você não vem não, ele vai falar, o Lula não quer saber não. Gente, que será que vai acontecer, hein? Torcemos para que Deus nos abençoe, né? Para que Deus nos ajude, porque tá difícil contar com os homens, hein? Mas Deus não desampara a gente nunca. Deus nunca nos desampara, né? Vamos trazendo mais música? Vamos trazendo mais sucesso pra você que tá aí junto com a gente na manhã, aqui da sua 91.5, da sua Cerro Corá FM, a rádio que toca a música que o povo gosta. Essa aqui é do João Mineiro e Marciano. João Mineiro e Marciano cantando pra você aqui. A música Eu Sei Esperar, hein? No Brasil agora é 6:53, hein, gente? E aqui no Paraguai, 7:53 já.

A rádio da gente que leva muita alegria na manhã e leva os modão de antigamente também, ó. É mais ou menos assim com Jean Giovanni, caçador de corações, hein? Agora aqui no Paraguai, 7:56, em Ponta Porã, 6:56. Bom dia, gente!

Caçador de Corações, Gian Giovanni. Música linda, aqui na manhã da sua 91.5. Bom dia para você que tá ligado com a gente na sintonia. E tem notícias chegando para você aqui na sua 91.5, Cerro Corá FM, trazendo para você o Media Max News, tá trazendo que o mediamax.com.br traz o seguinte, olha, transparência, TCE MS suspende licitação de 3 milhões após encontrar falhas em edital da Prefeitura de Ponta Porã. Informação chegando aqui através do mediamax.com.br. O TCE MS, o Tribunal de Contas do Estado do Mato Grosso do Sul, suspendeu o pregão eletrônico de 3 milhões de reais da Prefeitura de Ponta Porã. Município de Ponta Porã, a medida cautelar foi concedida nesta segunda-feira, às vésperas da sessão de recebimento das propostas prevista para as 9 horas, no caso, no dia de ontem, né, gente? A decisão do relator e conselheiro Irã Coelho das Neves consta em edição extra do Diário Oficial de segunda-feira. O pregão eletrônico número 025/2026 era voltado a serviços de tecnologia da informação para o fornecimento de licença de direito de uso não permanente de sistema integrado de gestão pública. A unidade técnica da Corte de Contas apontou uma série de fragilidades no planejamento da contratação que poderiam comprometer a transparência e a competitividade e a economicidade e a rastreabilidade e a segurança do contrato. Os erros foram encontrados na pesquisa de preços, justificativa da escolha dos fornecedores, competitividade do certame, definição de níveis do serviço e também alocação de riscos e fundamentação técnica econômica da solução escolhida. Entre as fragilidades, a equipe técnica apontou também a falta de indicação de descontos progressivos em caso de falhas ou descumprimento na prestação de serviço. São as informações que estão trazendo aqui no site Media Max. Foi determinada então a intimidação do prefeito de Ponta Porã para o cumprimento da decisão. Foi dado um prazo de 5 dias úteis para que o prefeito Eduardo apresente a justificativa e os documentos relativos e a cada uma das irregularidades apontadas na decisão. Como a medida foi tomada às vésperas do pregão, o conselheiro apontou para que o responsável fosse intimado por ligação telefônica, correio eletrônico ou mensagem por e-mail, né? Devido a essa urgência, o responsável terá 24 horas para encaminhar a documentação referente às providências para correção do edital, a reabertura reabertura da licitação, ou ainda a remessa do comprovante de anulação definitiva, caso seja esse o caminho trilhado. São as informações, então, que o site Media Max News está trazendo a respeito dessa suspensão de uma licitação de 3 milhões, mais de 3 milhões de reais, após encontrar falhas em edital da Prefeitura de Ponta Porã. Informação essa que você encontra no site mediamax.com.br. Muito bem, gente, para você que tá curtindo aqui a programação, né? Aí fica como diz outros comentários, fica para a população, né? População que tem que avaliar tudo, né? A gente não pode acusar ninguém sem provas, né, gente? Acredito que todo mundo tem a chance de se defender e a prefeitura vai estar verificando aonde foi o erro e tentando justificar, né? E com certeza melhorar mais ainda a partir de agora. Torcemos para que melhore, porque o povo precisa de honestidade, né, gente? Porque a corrupção só faz o povo sofrer cada vez mais.
Vamos trazendo mais modão, vamos trazendo Leandro e Leonardo aqui na manhã, hein? É, coração quer te encontrar. Bom dia, bom dia, bom dia pro Alceu, tá na sintonia, bom dia pro Geraldo, pra Cecília, bom dia pro Roberto Salcedo, meu amigo, bom dia pro Claudeir, bom dia pro Beto Silva.

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0: Que você não passa lá, hein? Trio Parada Dura cantando aqui na manhã da sua 91.5 Cerro Corá FM, por aqui o seu amigo Aleixo Alves com você, levando alegria aqui na manhã, hein? Vamos lá então no WhatsApp, deixa eu ver quem tá mandando um recadinho pra nós. Bom dia pro Felipe Azambuja. Olha aí, tá um recadinho aqui do. Do nosso amigo Hélio Pelufo, que passou mal. Não sei se vocês sabiam, mas o Hélio passou mal, teve que fazer aí, né, uns exames com urgência. Ele teve uma arritmia cardíaca, está internado ainda. E ele mandou um recado aqui pro povo, agora já tá falando já, né? Vamos ouvir aqui um pouquinho o Hélio. Pode falar aí, Hélio.
1: Bom dia, tô passando aqui para dar uma notícia pessoalmente a vocês. Sábado eu tive um mal súbito e vim rapidamente ao Hospital Cacemes, aqui em Ponta Porã. Nós temos um hospital com UTI, com equipamentos, com profissionais extremamente qualificados. E o atendimento rápido possibilitou que a gente possa estar hoje aqui falando com vocês, né? Eu estou com marca-passo provisório, vou ficar aqui no hospital, na UTI, até quinta-feira para uma nova avaliação e talvez um novo procedimento. Eu quero agradecer a toda a população de Ponta Porã e do Mato Grosso do Sul pelas orações, pelo carinho que a minha família tem recebido e tem trazido até mim todos os dias. Muito obrigado. Eu continuo sendo grato ao Mato Grosso do Sul pelas oportunidades que tem me dado. E eu tenho certeza que com perseverança, com muita fé, com a proteção divina do nosso Senhor Jesus Cristo, eu tenho certeza que nós vamos sair dessa. E a partir da semana que vem nós estaremos caminhando novamente pelo Mato Grosso do Sul, de ponta a ponta. Um grande abraço. Fique com Deus. Muito obrigado por tudo.
0: É isso aí, que bom que o Hélio tá bem, né? A gente fica contente mais aí de saber que tá se recuperando. Não é fácil, gente, essa correria do dia a dia, né, gente? A luta do dia a dia, a luta diária, ela muitas vezes estressa, né? Estressa, mas com certeza toda a luta, toda a grande luta, um dia tem uma vitória. Torcemos para que Deus esteja à frente de tudo, acima de tudo, né, gente? Muito bem, meu amigo Gaúcho Marques. Alô, Gaúcho Marques, tomando um chimarrão e ouvindo o Trio Parada Dura. Um abraço pro Gaúcho Marques, pra toda a família Marques lá, todo o pessoal, né? Um abraço pro meu tio também, pra tia, pra todo o pessoal, tio Jorge, tia Neca, toda a família aí, tá bom? Que Deus abençoe vocês aí, que seja realmente um dia de bênção pra toda a família, que Jesus esteja derramando bênçãos aí na vida de vocês. Vamos que vamos, gente, vamos trazendo mais música para você que tá aí curtindo a programação, curtindo aqui o som da 91.5, e aqui a gente toca as músicas de hoje, as músicas de ontem, mas eu acho que as músicas de ontem tá melhor do que as de hoje, né? É verdade, barbaridade, como dizia o Gaúcho Marques, mas que coisa bem boa, o Gaúcho Marques fala assim, desse jeito. Vamos então trazendo para você aí o Amado do Povo e Léo Magalhães cantando para você aqui na manhã a música Não Quero Falar Com Ela.

0: Las 8 horas, 31 minutos.
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Alô, modão, bom dia, gente linda, bom dia, bom dia, bom dia. Agora são 8h42, aqui em Pedro Juan Caballero. Bom dia pro pessoal que tá mandando recado aqui no WhatsApp também. Mandar um abraço aqui pra todo o pessoal que tá ouvindo a gente. Ah, no assentamento Nova Era, aquele abraço, bom dia, o Felipe Azambuja. Beto Silva, eu encontrei o Beto Silva no bar do, como é que é o nome do bar do Dom, como é que é?

0: esqueci o nome do bar lá. Como é que é o nome do bar lá, ô Beto Silva? É, Donos, acho que é. É um bar aqui. É. Snook Bar, né? Ali pertinho do. Bem pertinho aqui na linha ali. Um abraço pra todo o pessoal. Né, gente? Eu sou uma pessoa assim que onde eu encontro meus amigos, eu chego, né, gente? Pode chegar no bar, em qualquer lugar, né? As pessoas que a gente gosta, a gente sempre para pra cumprimentar, né? Um abraço pra todo mundo aí. Um abração pra todo o pessoal que tá ouvindo a gente aí também, tá bom? Todo o pessoal aí, aquele abraço. Gente, mandar um abração aqui também pros amigos, meu amigo Claudeir. Alô, Claudeir, aquele abraço. O Alceu, ele tá mandando aqui que ele achou um cachorrinho lá na casa dele, lá no residencial, tá bom? O cachorrinho é tipo vira-lata, assim, mas eu gosto de cachorrinho, né? Um abraço pro meu amigo Claudeir, mandou um recadinho pra nós aqui. Bom dia, meu amigo Claudeir, bom dia. Você tá bom? Uma música
1: bem bonita da Lauana Prado pra nós ouvir.
0: Mas vamos mandar agora, vamos mandar então. Vamos mandar a Lauana Prado pra você, um abraço pro Claudeir, pra Joyce, pra todo o pessoal aí. Um abração pro Lucas, pro nosso amigo lá, o Desenrola lá também. Um abraço pra todo mundo aí, tá bom? Todo o pessoal que tá, o Quicão, né? Todo o pessoal, a Camila lá no Jardim Estoril também, aquele abraço, Camila, obrigado pela audiência, pela sintonia. Vamos trazendo mais música, gente, vamos trazendo mais música pra você. Essa aqui é a Lauana Prado cantando esse modão aqui, ó, nos bares da cidade, pra você curtindo a gente.

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1: É a música da Luana Prado, gente, pra você ligado com a gente aí, curtindo a programação. Daqui a pouquinho nós voltamos aí trazendo mais, hein? 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

0: Gente, de volta por aqui, faltando aí um minutinho para as 9 horas da manhã, aqui em Pedro Juan Cavalheiro, 9 minutinhos, perdão, agora 9 horas já, né? Acabou o programa aqui, acabou, 9 horas em ponto. Um abraço, Leo Nelson, né? Ligado com a gente, um abração aí também pro Carlito, ligadinho, a Camila, todo o pessoal aí curtindo a gente, curtindo aqui o som da 91, tá bom? Seja um dia abençoado de muitas vitórias aí para todo mundo. Estamos chegando no final, mandando um abraço pro Samir, na Joia do Lar aí também, todo o pessoal da Joia do Lar, móveis e decorações, aquele abraço, Samir, obrigado pela audiência, toda essa gente linda que nos acompanha aí, muito obrigado, tá bom? Roberto Salcedo, um abraço pro Robson, lá em Aral Moreira também, o Rodrigo lá nas lojas MM também ligado com a gente, aquele abração pro Rodrigo aí, ligado, curtindo aí a programação aqui da sua 91.5. 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
0: Vamos pra lá, um abraço, Rodrigo, todo o pessoal aí ligadinho com a gente lá na Gênesis, curtindo a programação, em frente à Gênesis, né? Curtindo a programação, aquele abração pra você. 9:03, eu tava esperando o Samir não me ligou, não sei se ele ia falar ou não, lá na Joia. Ó, o Samir tá ligando aqui, ó. Ô, Samir, vamos atender o Samir, não sei o que tá dando aqui que o Samir não tocou o telefone. Ah, agora sim. 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Dá aquele bom dia pro povo, meu querido.
2: Bom dia, nossa fronteira. Bom dia, Aleixo. Bom dia, 91.5. Manda paz e saúde pra você. Tudo bem?
0: Tudo ótimo. As orações tuas serviu. O Hélio já tá falando, já tá mandando. Faz até um vídeo já, não sei se você viu aí.
2: Aleixo, desejamos a nosso amigo, a nosso ex-prefeito aí, muita paz e saúde, principalmente nesses dias que passou. E hoje, eu tenho certeza, acompanhei também ontem o vídeo da esposa dele e acompanhei também o vídeo dele lá. E alguns amigos, oração e fazer cada um da sua maneira. E continuamos também pedindo a nossa população em geral, a população do Mato Grosso do Sul, Pedro Juan e região, a oração na sua maneira de fazer, de pedir que a Deus ajuda a todos aí, o Hélio, a família e os amigos que estão junto para sofrendo também desse momento, mas ele está bem e nós vamos continuar abençoando ele com certeza. 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Alixo, eu falei, acho que demais, tempo estourado, muita paz, saúde a você, a sua família, e voltamos a falar também a nosso querido Hélio Bilufo aí, que a paz esteja com ele, recupera e volta aqui. E o Hélio, se tá ouvindo a gente aí, ó, muita paz pra você e volta aqui pra cidade. 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
0: Beleza, beleza, Samir. Um abraço, Samir. Obrigado, Samir. Direto da Joia do Lar, e nós já estouramos o tempo aqui. Queremos agradecer de coração a todos que eram com a gente até agora. Continue aqui no som da 91.5. Valeu!
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4: Las 9:05.
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0: você, meu amigo. Alô, você, minha amiga. Você que está aí sintonizado nas ondas da Cerro Coré FM 91.5. O nosso carinho, o nosso abraço e o nosso muitíssimo obrigado pela sua audiência. Agora, 11 horas e 1 minuto em Ponta Porã, 12 horas e 1 minuto em Pedro Rã, na Cerro Corá. Dia 28 do mês de julho do ano de 2026, 30 graus a temperatura. A mínima na madrugada foi de 22 e a máxima de 32 graus para você que está sempre com a gente. Pois é, Tião Prado sou eu. E hoje eu estou homenageando aqui, ó, o Lobinho Guará da nossa cidade. Nós temos um Lobo Guará lá no fundo, lá, cuidado lá, né? E hoje é um dia muito especial, entre as tantas datas, hoje, dia 28, nós é o dia da morte do Lampião. Sabia? Foi o dia que o cara passou o estanho no Lampião. O dia da criação do Comando da Marinha, o dia da Mundial da Luta contra Hepatites Virais e o dia do agricultor. E um dia mais especial ainda, que hoje é o aniversário do Bob's de Ponta Porã, né? Hoje é dia, você passa lá no Bob's, canta parabéns lá na frente, lá do Bob's. É. E aí a gente comemora essa grande data importante. Estamos chegando para você aqui e eu quero chamar ela. Alô! E hoje é o dia que o 2 de maio joga também, né? O 2 de maio recebe hoje o Cerro Portenho. Hoje a Dora Nunes, ela vem aí, ó, com a uniforme do 2 de maio. Alô, Dora Nunes, tudo bem com você? E aí, Esportinha?
1: Tudo bem, você tá querendo derrubar, né?
0: É verdade.
1: É, eu não sabia, hoje o 2 de maio joga?
0: Joga hoje, por isso você tá de azul,
1: é verdade.
0: Tá todo de azul e branco hoje.
1: Obrigada a você que está nos assistindo, lembrando mais uma vez, estamos ao vivo no Facebook do Ponta Porã Informa, também no nosso canal no YouTube, o YouTube do Ponta Porã Informa. Se você ainda não se inscreveu no nosso canal, se inscreva lá, né? Assim, todas as vezes que entrarmos no ar, você será notificado e poderá participar aqui do nosso programa. E também quero mandar aquele abraço especial para você, você que está com seu radinho ligado, ouvindo a gente, ouvindo o nosso programa pelas ondas da querida Rádio Cerro Corá 91.5.
0: Muito bem, né? Hoje as câmeras, ué, o que aconteceu aqui? As câmeras hoje aqui, elas estão todas trocadas aqui, né? Hoje aqui eu sentei aqui e desarrumei tudo aqui. Pois é, galera, vamos começar falando do nosso site de notícias, o pontaporainforma.com.br. E você já pensou, cara, depois de 222 anos aí, a Xuxa volta com tudo mesmo, né? Xuxa celebra o sucesso de último voo da nave e expressa gratidão com tanto carinho,
1: e
0: né?
1: Eu tô me segurando.
0: Olha aí,
1: segurando,
0: a Dora quer ir assistir a Xuxa.
1: Quero assistir, eu quero cantar Hilariê.
0: Meu Deus, ninguém merece,
1: cantar,
0: né,
1: cara? Eu
0: quero cantar o ABC. Meu Deus.
1: Eu quero cantar Lua de Cristal.
0: Meu sonho. Relatório do UNAIDS alerta para o risco de ressurgimento da epidemia do HIV no mundo. Brasil aciona a OMC contra tarifas impostas pelos Estados Unidos. Lula anuncia grupo de trabalho para destravar o acordo Mercosul-Coreia do Sul. Eduardo Ridel lidera disputa pelo governo e consolida a força do projeto progressista no estado. Caderno Ponta Porã, os aniversariantes de hoje. PM atende ocorrência de violência doméstica após desentendimento entre ex e atual namorado da vítima. Curso gratuito de operador de máquinas pesadas forma mais 500 trabalhadores em Ponta Porã. Veículo carregados com cigarro contrabandeado é apreendido na MS-164. Prefeitura segue com consulta pública aberta para definir prioridade do orçamento 2027. 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Durante a abordagem, PM recupera Toyota Hilux SW4 com motor furtado. Hélio Pelufo deve continuar na UTI até quinta-feira após implante de marca-passo. E Smart Implementos confirma presença na Exporã 2026. No caderno Região, nós temos aí que locomotiva de histórias convida público a percorrer memórias da antiga Ferrovia Noroeste. Ridel lidera disputa pelo governo e consolida a força do projeto. fuga de indústria ao Paraguai expõe urgência de reforma, diz Reinaldo, e trabalhador morre prensado durante descarregamento de carreta. Aqui no nosso programa já está com o bração cruzado aí, esse mega empresário, essa foi boa, né? Mega empresário também, o cara é um shopping center da empresarice, né? Como diria quem que era aquele cara que aumentava as frases lá das corridas, o professor Raimundo, né? Isso é um mega empresário, da empresarice aí, né? O prédio que já está lá, as últimas unidades sendo vendidas, o Bob's, que serve o melhor lanche de toda a região, o Criare fazendo móveis planejados, e em breve o café, né, cara?
1: Copenhague, né?
0: Realmente, ó, a empresarice chegou aí, chegou. Parou, não conseguiu. Paulinho Pires vai estar conversando com a gente, falando de tudo isso aqui no nosso programa. Nós vamos aí para o intervalo comercial do rádio e já estaremos de volta com o nosso bate-papo. Hoje, um programa especial aí para homenagear o Bob's, que está de aniversário essa semana. Eu volto já.
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Muito bem, estamos de volta, né? Estamos de volta para você que está aí com a gente, aquele carinho todo especial. Saiba que é um prazer, que é uma alegria, que é uma satisfação muito grande estar começando a segunda parte do nosso programa, né? 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
0: Muito bem, nós estamos recebendo aqui, olha, o Paulinho, ele é sacana, viu, cara? Eu vou parar de elogiar ele, sabia? Porque é o seguinte, ó, vem na hora do programa e tu, o Bob's veio atrás de você, Paulinho. Meu Deus do céu, e olha só, vamos começar a nossa entrevista com essa imagem aqui, ó. O que que representa essa imagem para você aqui, Paulinho?
2: Ah?
0: Bom dia, prazer receber o Paulinho aqui no nosso programa.
2: Adoro essa imagem, é a realização de um sonho, né?
0: Ah.
2: Um sonho da minha família, do Paulo André, da Ana Paula, da doutora Kelly. E ano passado, graças a Deus.
0: Dia 25.
2: Isso, 25 de julho de 2025.
0: Olha aqui, ó.
2: Conseguimos abrir lá as portas.
0: Oh.
2: E esse mês, semana passada, dia 25, um ano de funcionamento. É, eu acho que, sabe, se você reparar bem da foto daquele dia pra cá, acho que eu engordei. Não, é bom demais.
0: Olha aí, eu acho que engordou mesmo, hein? Você viu?
2: É bom demais. Agora, esses dias eu tenho contido. Não vou comer. Eu quero comer todo dia. Todo lançamento que tem. Agora lançou um lanche. 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Meu Deus, isso é gostoso.
1: Que delícia. E se o pessoal pudesse sentir o cheirinho que tá aqui no estúdio? 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Meu Deus, Tião, vou ter que levantar.
0: Olha lá, você mostra naquela câmera lá, ó, que tá aberto lá, ó, aquela câmera lá. 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
1: Gente, olha isso. Olha isso daqui. Batata frita, cheguei... Lambuzada. Batata frita com queijo cheddar. E bacon. Olha o tamanho desse bacon crocante. Olha só.
0: Meu Deus.
2: Não. Tô fazendo inveja. Pra nós, Tião. Adoro, Tião.
0: Meu Deus. Não, e o pior é que você adora, fez. O Paulinho fez isso, sacanagem, né? Ele não falou que ia trazer nada, né? Entendeu? E aí, de repente, chega toda essa estrutura aí do Borges.
1: Tudo certinho, né? Porque, gente. E realmente, a gente come isso lambuzando, porque não tem outra forma. Vamos ver aqui o que mais que o Paulinho trouxe, presenteou aqui. Milkshake, eu tinha nunca tinha tomado ele como milkshake.
0: Verdade, primeira vez que eu tomei foi no Bob's.
1: Quer dizer que é o lançamento, né, Paulinho? Não é o milkshake de pistache?
2: É.
1: Milkshake de pistache, Tião, tá na... É o lançamento aqui do Bob's, maravilhoso. E aqui temos um outro milkshake. Esse aqui é do quê, Paulinho?
2: 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E o tradicional.
1: Gente, tudo é gostoso.
2: Que é ovo maltine.
1: Ovo maltine. Esse ovo maltine sai bastante, né?
0: Deixa eu dar um tapa nessa batatinha que eu adoro.
2: Ai, não, será? Adoro, não, vou deixar.
1: Você, Tião, você tá trabalhando.
0: Pelo amor de Deus,
1: você,
0: cara,
1: tá
0: olha.
1: Trabalhando. O Tião, ele fica doido pelas batatinhas. Uma das melhores batatinhas, gente. Vamos falar, a melhor batatinha é a do Bob's. Por quê? Porque ela, sabe aquela batatinha que você come e faz barulhinho? É crocante?
0: Cara, olha.
1: Então, Ó, o John se atracou ali, John, você tem

0: trabalhar agora, tia. Não tá na hora ainda.
1: Eu tô naquela fase que a injeção tá passando efeito.
0: O tio quer comer o mundo. É, gente, esse bacon é maravilhoso,
1: bom.
0: Né?
1: Nós não podemos deixar de perguntar para você, Paulo, tipo assim, como é que surgiu a ideia do cara sair aqui de Ponto Porã, ir pro Rio de Janeiro e ter a ideia de trazer um Bob's pra uma cidade que nem Ponto Porã, que ninguém nunca sonhava nisso e você fez. Conta pra gente como é que surgiu isso aí.
2: Então, Tião, eu tenho um amigo aí de Dourados, que é o Sidney, e ele tem um Bob's em Campo Grande. E um belo dia conversando com ele, falei, Sidney, vamos trazer um Bob's aqui pra Ponta Porã, aí na esquina do Seu Eliseu. O Seu Eliseu está construindo um prédio maravilhoso aí, 3 salões. E eu passava ali e olhava aquela esquina e enxergava o Bob's. E tentei nada com o Sidney. Aí um belo dia eu cheguei em casa, o Paulo André me viu e já falou para mim, pai.
3: Paulo André é seu filho.
2: Isso, né? Paulo André é meu filho. Papai, essa noite eu tive um sonho. Eu falei, que sonho, Gui? Eu sonhei que você e a mamãe comprou um Bob's e me deu de presente de Natal. Eu digo, oxe, isso foi em 2024. Eu falei, ué, Paulo André, você tá querendo trabalhar? Ia estar naquela fase do estirão, né? Saindo de criança para adolescente, fazendo brigadeiro, querendo vender, ganhar um dinheiro. Eu, pá, contei pra mãe dele, liguei pra esse meu amigo Sidney e já deu um intimado nele. Você vai vir montar o Bob's ou não? Ah, não vou não. Aí eu, então tá bom, então você me ajuda aqui, eu contei o sonho do guri, ele falou, lógico. Eu vou marcar lá na sede do Rio. E por coincidência, dentro desse uns 15 dias que eu tinha conversado com ele, eu falei, eu tenho que ir no Rio levar a doutora Kelly para fazer um curso do Revalida. E tem que casar a viagem para uma coisa só. Pois deu certo, ele conseguiu marcar. 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
2: 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E resumo, passado uns 10 meses da primeira vez que eu fui no Rio, que eu fui em janeiro, em junho de 24, quando foi julho de 25, abrimos as portas. E hoje tem um ano de inauguração, essa semana que fez. A gente tem uma equipe preparada. Não é fácil você tocar negócio novo. É igual criança recém-nascida, dá um pouco de trabalho, né, Tião?
0: Dá trabalho.
1: 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Aí aqui as primeiras imagens ali dentro, que a gente junto aqui. Aqui já estava a primeira, vocês fizeram, isso aqui foi o dia da ação social,
2: isso,
1: né?
2: Isso, dia da ação social, foi maravilhoso. Foi,
1: fizeram uma ação social.
2: Direto.
1: A Paula, isso, a Dilma.
2: A doutora e a Dilma toca no assunto comigo.
1: Olha aqui, ó, tá mais uma galera presente aqui, aí ó, vocês recebendo o pessoal aqui, o Bordão, nós ali já, o prefeito Eduardo Perfeito. Campos, o Aguinaldo. Que adora já matando a fomeza aí. Ah, Paulinho aqui, nessa época eu tava gordinho, você viu? Cara, como viu, é que eu tava? Pai?
2: Tá melhor agora, hein, Tião?
1: Tô melhor agora.
0: Agora,
1: hein, né?
0: Agora melhorou.
1: Olha aí, ó. E aqui o Dr. Cristo, o cara aqui, isso. Muito gente Dr. boa. E, tipo, a gente percebe que, quando passa ali, que realmente vocês conseguiram se incluir no dia a dia da cidade, né? Porque o pessoal vai lá almoçar, o pessoal vai lá fazer um lanche da tarde, o pessoal vai lá fazer um happy hour, porque você aproveitou a estrutura que o Bob oferece e colocou outras coisas. Por exemplo, você serve um chopp Heineken lá, né, cara? Isso, que é delicioso, Tião. Né?
2: Isso mesmo. Então, a franquia, o Bob's, é uma empresa premium. 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Então, é a gente poder participar de uma empresa premium, achar uma localização premium, né? E oferecer para a sociedade o que tem de melhor, não é na cidade, né? É o que tem melhor dentro do Brasil, né? Então, tem várias campanhas, a campanha atual agora é essa, que eu não tinha comido ainda, um lanche com picanha e costela no mesmo hambúrguer. Nossa. E é dois hambúrgueres sarados que o cara tem que ter fome para comer um hambúrguer daquele mesmo, porque... E é gostoso, você comer uma vez, pronto. Eu agora eu só quero com carne de picanha. Até o lanche que não tem, eu quero que muda.
1: E aqui a gente tem a oportunidade de mostrar, não é só isso, falar, né? Uma entrevista que sai no rádio, mas sai nas redes sociais, ó, tá aí. E a picanha, cara, ela tá naquele ponto, né, rapaz? Olha só, não, é maravilhoso. Aquele vermelhinho da picanha, aquele... E a costela aqui...
0: É que deixa suculento, né?
1: Suculento, olha só. Esse não é um match perfeito, eu sei. O que é picanha? A costela nos clássicos todo mundo ama. É impossível resistir a isso aqui, né? Então tá aqui, ó. Você vê, tá a picanha, tá a costela, tudo num lanche só. E como é que tem sido a aceitação desse lanche? O pessoal tem gostado?
2: Nossa,
1: o pessoal tem
2: pedido? Esse lanche é um dos campeões de venda. E se você entender também, nós temos uma máquina lá que é uma chapa, ela é meio computadorizada. Então a maneira de você fazer o hambúrguer, Tião, se você selar ele e baixar essa máquina duas vezes, ele fica ressecado. Então também tem um treinamento da pessoa que toca essa máquina lá. É a maneira de você fazer a carne. Então você ativa a carne, em seguida o lanche já sai. Então, por isso que existe também essa suculência nos nossos hambúrgueres, sabe? Então, muitas vezes a pessoa fala, ah, mas eu já comi. Mas não, você comeu o nosso? Você foi aí no Bob's Ponta Porã experimentar?
0: Porque o Bob's Ponta Porã é diferente do Bob's lá de shopping de Dourado.
1: É verdade.
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0: Viva. Isso. E eu tava vendo aqui, o pessoal sempre comentando, né? Gosta do Bob's, tudo. E esses dias, nós, em comemoração ao Bob, no domingo, eu falei pro Tião, vamos comer o Big Bob, que é o que eu amo. E aí, foi uma guerra aqui em casa, Paulinho. Porque os meus gatos, quando viram... Gente, eles queriam comer um hambúrguer. Queria ficar em cima da gente. Então, na hora que você que tem bicho, você tem gatinho, pede o seu hambúrguer e pede um hambúrguer separado pro seu gato.
1: Pro seu gato.
0: A coisa tava feia. Deu uma briga aqui em casa. Tchau, vou mandar um abraço pro pessoal Clóvis, nosso amigo Clóvis, ali da Secretaria de Obras, está acompanhando a gente também. No compadre Luiz Carlos Belé.
1: Lá em Campo Grande.
0: Estou aqui em Campo Grande curtindo vocês. Um abraço, Belé. O Nezinho Mangueira tá mandando bom dia também. O nosso amigo palmeirense, Robson Dalzacker, mandando bom dia. Muito obrigada, Robson. O nosso amigo corintiano, José Antônio, mandou bom dia e colocou vai, Corinthians. O Joãozinho Langer mandou bom dia também. O Edgar Sanabria, ele que sempre está correndo aí, né, levando o nome de Ponta Porã, deixou bom dia, ótimo programa. E hoje, com esses Bob's, a situação tá fácil aqui, viu? A Cirlei Rios, nossa amiga ali que assiste a gente diretamente de Sangapuitã. E eu tô levando aqui, falando um pouco, gente, porque o Tião tá com a boca cheia.
1: Cara, eu não
0: ele
1: aguento.
0: Não para de
1: olha
0: comer.
1: O tamanho da batatinha que tá aqui, olha, Tião. Dá uma olhada aqui, ó. Eu tenho que matar essa batatinha.
0: O bacon, o Tião já comeu praticamente tudo, né, Tião?
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2: 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Ó, Tião, falar a verdade.
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0: Será
2: esse
0: que o tropical volta?
2: Então.
0: Tão gostoso o tropical, né?
2: Pode ser que agora no verão volte, que agora a gente não está tendo, porque essas caldas, ela vem, você usa e depois não repõe mais. Ah. Então, é a calda. Então, hoje o tropical a gente não tem mais essa calda lá.
0: E o tropical fez um sucesso, né, Paulinho? Porque eu percebi que o pessoal pedia muito.
2: Pedia.
0: O Tio Homem só sabia pedir o tropical.
3: Eu nunca gostei do milkshake.
0: É. Tudo é mais difícil. Não pode gostar muito das coisas boas.
3: Eu inventava, nunca pedia, né? Aí quando foi que ele se apresentou pra mim, aí nós começamos a tomar o tropical.
0: É.
3: E
0: era
3: legal que tinha
0: as sementinhas. É, porque o tropical ele juntava o maracujá, o abacaxi
2: e o coco.
0: E o coco,
3: sim.
0: Né?
3: O Paulinho tá colocando a gente no mau caminho.
0: Essas coisas
3: gostosas,
0: depois
3: vai quebrar aí.
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2: 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Vamos prestigiar quem tá cumprindo a lei, quem tá fazendo um negócio pagando imposto, porque isso também faz a diferença de uma cidade melhor, né, Tião?
1: É verdade.
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1: É verdade.
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1: Bem, nós falamos bastante do Bob's agora, vamos abrir um espaço agora, porque além do Bob's,
0: o shopping center,
1: do empreguismo aqui na cidade, empresarista. O Paulinho, você tem o prédio lá, que já está indo na fase final. Prédio, a gente sempre está falando do prédio, tem a Criar também, mas eu não posso deixar de perguntar para você a respeito da que a gente sempre, quando a gente vai viajar, nós adoramos visitar as cafeterias, né? Sim. Vamos em Campo Grande, vamos, sim, em Dourado, onde a gente, sim, vai, a gente vai no Sul, no Nordeste, e você pegou aí a franquia da Copenhague. Como é que está esse processo? Como é que você vai instalar ela? Sim. Como é que vai ser a Copenhague lá no edifício?
2: Sim, Tião, nós destinamos, desde o início do lançamento da COP Home Office, a incorporadora destinou um espaço físico para uma cafeteria, que ela fica na área comercial, ela tem

0: entrada dela, tem o deck que faz parte dela, tem banheiro, tudo, tudo dela. Ela tem mais ou menos 100 metros quadrados. Há um mês e meio, 2 meses atrás, eu fiquei sabendo que a Copenhague aqui de Ponta Porã ia fechar as portas, procurei a dona Cláudia, e a gente conversou, e de imediato eu fiz um valor, ela aceitou, e a gente fez um negócio. De primeiro era a transferência da loja dali para o nosso ponto, tá? Como é franquia, não depende só do Paulo nem dela. Aí fomos passar para a franquia tem que aprovar. Aí a franquia aprovou numa condição assim, que a dona Cláudia fechasse a loja dela e eu abrisse uma nova.
1: Ah,
0: Então
1: tá.
0: vai começar do zero. Então aquela cor da loja vai mudar, vai ser uma cor nova, é um projeto arquitetônico novo. Eu estou pleiteando na franquia, além do chocolate, além do café, a parte de salgados,
1: Sim.
0: que todo mundo espera que venha a parte de
1: Foi
0: salgados.
1: um dos itens que eu senti falta uma vez que eu
0: Isso,
1: visitei a Copenhague, né?
0: e hoje a Copenhague ela tem a parte de salgados.
1: Que
0: Então,
1: legal.
0: o meu nome, o nome da mulher da família já está aprovado lá. Então, a fase da aprovação já passou, já está ok. O ponto já está aprovado. Eu estou batendo em cima da parte de salgado, que eles
1: Ah,
0: querem que
1: tá.
0: monte a loja sem a parte de salgado. E eu quero que monte a loja com a parte de
1: Com
0: salgado. Porque eu acredito que ela vai, além de acrescentar, vai trazer mais fluxo. Eu tive viajando, eu fui numa loja dessa lá em São Paulo, no Center Norte, fui numa flagship da Copenhague, lindo, maravilhoso, atendimento, o produto é igual, sabe? Então, como o pessoal vai de fora e a visão deles é de cidade grande, é diferente a visão de uma cidade média para pequena, né? Então, realmente vai acontecer, só não está definido o modelo que vai ser colocado ainda. Então, dentro do mês, para o começo do mês que vem, vai se acabar de definir. E dentro do ano, a gente espera que a gente faça essa inauguração até o final do ano.
1: Que
0: Mas
1: delícia.
0: que vai acontecer, vai.
1: E daí nós já vamos ter mais uma inauguração, né?
0: Já vamos ter mais uma
1: Mais um local
0: inauguração.
1: para comer,
0: Mais um
1: porque
0: local, né?
1: a Copenhague ela tem, também tem sorvete, né? Quando você vai
0: Isso, tem um
1: colocar também,
0: café, vai
1: tem o
0: ter o
1: café, o
0: sorvete.
1: sorvete. Tem o chocolate. Gente, o
0: Nossa,
1: chocolate de língua de gato,
0: ele
1: meu
0: é
1: Deus.
0: maravilhoso.
1: Meu Deus. Até aqui a gente foi algumas vezes ali, muito, muito gostoso mesmo que é servido.
0: Sim, muito
1: Porque
0: bom.
1: nós fomos lá em São Paulo também,
0: Tá.
1: no shopping que nós fomos, nós tomamos um
0: Sim.
1: café lá na Copenhague. E já veio com um chocolatezinho assim,
0: É.
1: pequenininho, só para atiçar a gente, né? Porque
0: Não, é
1: eu
0: muito
1: acho
0: gostoso, é muito
1: que aquele
0: gostoso.
1: chocolate que eles põem junto no café é uma pegadinha, gente. Você come chocolate, aí você quer levar o Mas
0: chocolate para casa.
1: esse lance de servir o cafezinho e colocar alguma coisa junto, você vê, é um negócio bem, bem interessante, né? A gente sempre, quando vem de Campo Grande, para ali na Vista Alegre, né?
0: É.
1: E num lugar tomar um café ali, e eu adoro rapadura, né? Aí
0: Veio o
1: vem
0: cafezinho com
1: o
0: um
1: rapadura.
0: pedacinho de
1: Aí
0: rapadura do
1: eu
0: lado.
1: falei, cara, aí eu viciei. Toda vez que a gente passa lá, eu compro uma rapadura e trago, né? Adoro
0: E
1: aquela
0: a
1: rapadura.
0: rapadura lá é molinha, dá
1: Ué,
0: pra cortar,
1: eu comprei
0: gente.
1: uma
0: Eu
1: esses dias que eu tive que arrumar um monte de serra pra cortar a rapadura. O bicho era duro, hein, mano?
0: eu gosto também. Eu
1: Tá
0: gosto.
1: louco, rapaz.
0: Eu gosto da rapadura. Eu gosto do chocolate. Mas é a vida do empreendedor. A gente tem que buscar algo que complemente o seu negócio. Então, ali não é uma invenção minha que eu saí com essa história da
1: Sim.
0: cafeteria. É um projeto que eu lancei da cafeteria lá atrás. E por coincidência, a Copenhague aqui realmente ia fechar. E eu falei, puxa, eu quero um negócio desse tipo, assim, um negócio de nome que vai agregar, né?
1: Sim.
0: Então, vai dar certo, sim.
1: Paulo, a gente sempre conversa com empresários da nossa cidade. Muitas vezes a gente pergunta, e aí, como que tá? As pessoas reclamam, reclamam, reclamam. E sempre que a gente conversa com você, eu nunca ouço você reclamar. Para você sempre tudo tá bem, você correndo atrás, e o que a gente vê é uma expansão na sua área de gestão, né, na sua área de negócios. E qual que é o segredo hoje para o empresário no Brasil?
0: Olha, Dora, eu graças a Deus, eu sou filho de empresário. Então, desde criança, eu vi meu pai trabalhar muito, sabe? Meu pai, na minha cidade, quando ele morreu, era prefeito da cidade, mas quando ele chegou, ele brinca que tinha uma caixa de engraxate. Então, ele chegou de família humilde, ele conta que engraxou, ganhou dinheiro engraxando, e falou comigo porque o primeiro empreendimento dele foi uma caixa de sapato, que a vida não era fácil, que embora eu tinha nascido numa situação diferente da dele quando ele nasceu, eu tinha que trabalhar desde pequeno para poder dar valor. Então, a valorização, né? O conhecimento, você saber quanto custa as coisas, isso é muito bom. E na minha vida particular de empreendedorismo, eu comecei a trabalhar muito cedo, comecei lavando para-brisa em posto de gasolina. Aí as pessoas tiravam o sarro, mas como que o filho do dono pode lavar para-brisa? Meu pai falava: não liga, não liga, que isso aí é que vai formar o homem. Você vai lá, fala bom dia, conversa com a pessoa, lava o para-brisa, olha o óleo, olha a água, viu? Então,
2: É.
0: não fica com vergonha, meu filho, que isso que vai formar você. Então, Dora, hoje, meu pai nunca foi uma pessoa de reclamar, eu não sou de reclamar, sabe? Ah, tá difícil? Eu digo: acorda mais cedo, dorme mais tarde, economiza. Meu pai, eu com criança, ele falou para mim assim: você quer ser rico? Eu falei: quero, eu quero ser rico. Ele falou: então vou te dar a fórmula: gasta menos que ganha. Hã? Eu digo: é só você gastar menos que ganha, você vai acumular e no final você vai ser rico. Ó,
1: Verdade.
0: entende? Então, a riqueza não está relacionada à quantidade de dinheiro que você ganha, mas sim o dinheiro que você guarda. Os negócios são assim: hoje tá bom, daqui a pouco tá ruim, então você tem que ter uma gordurinha. Você tem que estar dentro do negócio, você tem que estar sabendo o que está dentro do negócio, né? Então, a gestão, o empreendedorismo, tá? Empreender, beleza. A gestão, como você vai fazer gestão desse negócio? Então, ó, você começa com X funcionário, daqui a pouco estabiliza, tem gente batendo palma. Ué, dispensa um, porque é aquele ali que é o seu lucro. Quando o cara acha que vai comprar uma franquia e vai ficar rico, não, você arrumou trabalho. Eu falo pro meu menino, eu ponho meu menino para trabalhar à noite lá. Falei: se vira, você que arrumou a bucha, agora assume.
2: Queria, né?
0: Você queria. Então é isso, você não dá muita sombra, porque a sombra cria um fraco. O sol cria homem forte, sabe? Então, no reclamar, eu acho que dificuldade todo mundo passa. Agora, procura o lado.
2: É
0: Que lado?
2: verdade.
0: O cliente não vai mais no lugar. Você que vai atrás do cliente. Se eu quero vender apartamento, eu tenho que andar fazendo propaganda. Eu tenho que trocar. Os caras chegam lá, quer prazo, eu dou. Quer trocar numa bicicleta, num gado, num papagaio? Eu vou arrumar um comprador pro cara que compra bicicleta, para quem gosta de comprar galo e papagaio. Eu vou
2: É
0: fazer
2: verdade.
0: negócio. Entende? Então, eu vejo isso, e tem ainda algumas pessoas que estão naquele tempo antigo, que só corria dinheiro, troca por dinheiro. Eu não. Eu vivo naquele tempo do escambo, que
2: Sim.
0: trocava uma coisa no outro, aí o cara ia se virando. Então, por que que meu prédio está de pé? Meu, que eu falo porque eu que idealizei, mas são
2: Sim.
0: das pessoas que acreditaram.
2: Dos condôminos.
0: E isso, dos condomínios. Eu tenho bastante coisa lá que eu não vou vender. Mas não é meu, do Paulo, nem é dos condomínios. Então, eu só tenho a agradecer quem acreditou, quem acredita. E a gente tem cabeça boa. Cabeça boa, eu vim para a cidade porque eu escolhi. Você não vai ver eu dar uma opinião ruim para ninguém. Se eu não quiser dar uma opinião para o cara, eu fico quieto. Se eu for dar uma opinião, eu vou dar uma opinião voltada para o bem. Então, é isso. Hoje de manhã, nós fizemos uma ação ali do negócio e um secretário meu, Simão, falou assim: é, patrão, não adianta só fazer projeto, tem que tomar ação, né? Tem que fazer o projeto virar realidade. Então é isso, gente. Não adianta você pedir para Deus: Senhor, aí na frente tem um poste. Aí você reza, reza pro homem: ah, eu queria tanto que chegar perto daquele poste, reza, reza, o homem fala assim: meu filho, o poste é fixo, levanta.
1: Aí vai.
2: É.
0: Levanta.
1: Faça.
2: E vai,
0: e anda. Não é
2: né? É.
0: assim que o Jesus falou,
2: Tá na
0: né?
2: Bíblia, né?
0: Tá na Bíblia.
2: É.
0: Levanta. Você quer alguma coisa, Tião?
2: É.
0: Levanta e corra atrás. Eu te dei de tudo. Tudo que Jesus fez, ele falava que a gente é passível de fazer. Tenha fé. Tenha coragem. Entende?
1: Isso.
0: Então, eu quando vejo uns homens corajosos, eu paro para prestar atenção. Carlos Bernardo é um homem corajoso.
2: Sim.
0: Homem corajoso, eu sigo ele no Instagram e vejo as histórias dele. Eu bato palma pro homem. Entende?
2: Verdade.
0: Então, a cidade tem vindo muitas pessoas de fora, sabe? É para multiplicar as coisas que aqui tem potencial. Aqui dentro da cidade tem muitas pessoas muito boas. O nosso prefeito atual é uma pessoa muito boa. A primeira dama, garrada no serviço direto. E sem necessidade, está fazendo por quê? Porque a pessoa é igual um padre, né? A pessoa tem um. Que o padre tem? Uma missão.
2: É.
0: Então a pessoa
2: cada
0: tem uma
2: um
0: missão.
2: Tem
0: cada
2: missão.
0: Um tem uma missão, sabe? Então, se cada um assumir a missão que Deus lhe deu, tudo fica leve.
2: É.
0: Uma mesa dessa aqui para você pegar sozinha é difícil. Vamos pegar ela em quatro, levando para qualquer lugar.
2: É verdade.
0: Então, gente, olha, a COP é o nome COP, COP é porque é cooperação. Mas é o sobrenome da sua família, Cândido Oliveira, assim? Sim, é o sobrenome da minha família. Mas na minha cabeça, quando Deus me deu essa missão, eu falei, puta, eu precisava de cooperação das pessoas. O homem sozinho não faz nada. Então, porque, ó, eu tenho um grupo hoje, é o Grupo COP. Então, é porque eu preciso de pessoas, para nós pegar a mesa em quatro. Vamos fazer um negócio ali, eu preciso de 12. Hoje cedo eu arrumei 12. Vamos ali em 12, em 3 carros, fazer um negócio ali. Vamos. Se eu quiser arrumar 50, eu digo, eu arrumo. Aquele estádio cheio de futebol de 30 mil pessoas. Lembra do dia do jogo do futebol? O que, que é aquilo ali?
2: A união de todos, né?
0: Entendeu?
2: Veio gente em todos os lugares ali.
0: Entendeu?
2: É verdade.
1: Todo mundo ganhou.
0: Isso. Então, olha, a nossa sociedade, ela é capaz de ter um deputado federal, nosso aqui.
2: Sim.
0: Ela é capaz de ter um deputado estadual, nosso aqui da cidade. Sim. Sabe? Nós temos a prefeitura representando nós muito bem hoje, através do prefeito, da primeira-dama, o presidente da Câmara maravilhoso, um homem muito bom, sabe? Uns vereadores maravilhosos, Carlos Bordão, meu amigo. Então, eu vejo isso, nós somos capazes, né? A nossa sociedade, a nossa associação comercial, e isso, ela tem uma cidade gêmea do lado de lá. É a mesma coisa representada pelos irmãos Paraguai.
2: É verdade.
0: Então, nós vivemos num lugar... Olha, não é para falar não. O clima é maravilhoso, Tião. Aqui não faz calor demais, não faz frio demais, nós estamos sobre todos o Paraguai, não é? O Paraguai está sobre todo mundo aqui. Tem um Cerro Corá lá de cima do prédio, uma das vistas que eu mais adoro.
2: É, na
0: minha
2: cobertura,
0: eu olho lá e fico olhando aquele Cerro Corá e falo assim, gente, eu queria que a cidade inteira tivesse noção como as duas cidades ela é linda. A cidade é arborizada dos dois lados, tem vista linda dos dois lados, estamos numa altitude maravilhosa, temos água de beber aqui maravilhosa, temos shopping China.
2: Temos Dubai.
0: Temos shopping Dubai. Né?
1: Tem outlet.
0: Tem outlet, tem isso. Ô, meu amigo.
1: Tem um monte de loja de perfumaram.
0: O sol brilha para todo mundo.
2: E a sombra para quem merece.
0: Isso.
1: E então, ainda temos o Bob's.
0: Pronto. Então é isso, Tião. É isso, a minha visão como empresário é essa. É só acordar mais cedo e pôr a cabeça
1: para funcionar. E olha só o depoimento que nós temos aqui. Um abraço aí para dona Tereza Fernandes. O Edgar Sanabria colocou: vou até gravar essa parte da entrevista. Uma história de vida e de exemplo. E a dona Tereza Fernandes: tem que ter mais emprego para as diaristas aqui. Não tem tudo, não tem que ter tudo com currículos, né? É, dona Tereza.
2: É o sistema hoje, né?
1: É.
2: Muito bem, Paulinho, eu quero agradecer, foi muito gentil, sabe que você é um parceiraço nosso aqui, foi muito gentil te receber aqui, você sempre, quando você vem aqui, você faz essa sacanagem, traz tudo que é coisa aqui, né? É Bob's, é não sei o que, né? Agradecer e deixar para suas considerações, por favor, meu irmão.
0: 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Muito obrigado, Tião, muito obrigado, Dora, é sempre um prazer estar com vocês.
2: Muito bem.
1: E vamos mandar um abraço também para o nosso amigo Braulio Subacar de Souza, que está assistindo, e o nosso sobrinho lá em Bauru, Adilson Levorato Prado. Obrigada.
2: Muito bem, vamos então para o intervalo comercial. Na volta nós temos um vídeo aí do Hélio Pelufo e temos também a sequência do programa. Voltamos já. Dá uma licencinha aí que eu vou terminar de matar a batatinha aqui.
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